0: o primogênito de muitos irmãos. E aqueles que ele destinou, também os chamou. Aqueles que chamou, também justificou. E aqueles que justificou, também os glorificou. Verbum Domini.
1: Deu graças.

Bendito sejais, ó Pai, Senhor do céu e da terra, porque revelastes aos pequeninos o mistério do reino.